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2: No episódio desta semana regressamos à nova geração dos blues. Disco relativamente recente, saiu em setembro e pertence a uma nova promessa deste género musical. Jake Soberlak, canadiano com apenas 17 anos, natural da British Columbia, um talento natural na guitarra e harmónica, assina o álbum de estreia intitulado I'm in Trouble, gravado nos estúdios Afterlife em Vancouver, com o toque na produção do baterista e produtor Leon Power. 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Apenas 3 são originais da autoria do jovem bluesman. 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

True Fate são os New Order na Radar às 7h34 desta quarta-feira, também com Tomara, há pouco, em Coffee and Toast, e o nosso Atacama Blues desta quarta-feira, 7 de outubro, agora com os Hot Ship em Devotion. Bom dia, boa viagem, daqui a pouco temos palco Radar.

7h40 na Radar para Trás, Leon Bridges com uma das canções do seu mais recente trabalho, um álbum produzido pelos Jungle, acabadinho de sair. Ouvimos-lo com Watch You Dance e ouvimos também os Hot Ship. Última paragem antes do palco Radar, Unknown Mortal Orchestra com este Can't Keep Checking My Phone. Mais de 10 anos tem esta canção, com uma valiosa mensagem para os dias de hoje. É com o Ruben Nilsson que seguimos até ao palco Radar. Temos o Zimar Han à nossa espera, já daqui a nada. 3 minutos e uns pozinhos. Bom dia, boa viagem e boa quarta-feira.

0: 7h44 na Radar Unknown Mortal Orchestra, trazendo-nos então até ao palco Radar com os Imar Han, a Semana Tuareg no palco, a caminho também do concerto da Banda da Algéria.
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0: Os Imar Han a caminho dos concertos que têm marcados para Portugal. Passagem antes pelo palco Radar. Nós encontramos-los no Porto e em Lisboa, 19 e 20 de outubro.
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5: Vamos a caminho das 8 da manhã. Daqui a pouco a Liliana Teixeira Lopes passa por cá com as primeiras do dia. Até lá, Jonathan Wilson, Sunset Boulevard. Bom dia.

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1: Mais um minuto e meio, bom dia.
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3: Bom dia. O arquiteto, artista e colecionador Alberto Caetano morreu no domingo, deixando uma marca única, como a definiu a Ministra da Cultura, Juventude e Desporto, numa mensagem de condolências. Morreu Alberto Caetano, um arquiteto e extraordinário colecionador que doou a sua coleção ao Estado, deixou uma marca única que reconhecemos com a medalha de mérito cultural em março deste ano. Pode ler-se na conta oficial da Ministra Margarida Balseiro Lopes na rede X. Na rede social Instagram, numa mensagem a dar conhecimento da morte de Alberto Caetano, é indicado que o velório realiza-se esta quarta-feira a partir das 9:30 da manhã na Basílica da Estrela em Lisboa, com celebração às 2:45 da tarde. Em março deste ano, o Governo atribuiu-lhe a medalha de mérito cultural na sequência da doação sem contrapartidas ao Estado português da sua coleção particular, composta por 367 obras de pintura, desenho, gravura, escultura e fotografia, como indicou na altura um comunicado do Ministério da Cultura, Juventude e Desporto. Este gesto filantrópico, raro pela sua dimensão e impacto no panorama cultural nacional, reforça o património artístico do país e afirma Alberto Caetano como figura de referência da vida cultural portuguesa, acrescenta o mesmo comunicado. Arquiteto de formação, Alberto Caetano construiu ao longo das últimas 5 décadas uma coleção particular de arte moderna e contemporânea, de extraordinária coerência e diversidade, fruto de uma relação próxima e continuada com inúmeros artistas. Brian May diz que os Queen não vão voltar a fazer uma digressão. A revelação foi feita numa nova entrevista ao jornal The Times. Recorde-se que a banda deu o seu último concerto enquanto Queen e Adam Lambert no Japão em fevereiro de 2014. Tomei a decisão de não querer voltar a fazer uma digressão há 18 meses, diz músico britânico, explicando que precipitou essa resolução. Um amigo próximo da família morreu quando estávamos nos Estados Unidos. Eu disse à tour manager: vou a casa alguns dias e regresso. Ela olhou-me nos olhos e disse: sabes que não podes fazer isso. Adoro tocar e viajar, mas como contrapartida tenho de sacrificar a minha liberdade. Concluindo a resposta, May disse: tenho uma mulher, netos e muita astrofísica que quero fazer, portanto acho que 50 anos são suficientes. O músico salvaguarda, no entanto, a possibilidade dos Queen fazerem algo revolucionário, não como os ABBA fizeram, mas algo do género.
1: Brian May e o equilíbrio entre a vida e o trabalho. 8:04, bom dia, boa quarta-feira, 7 de outubro. Vamos saber do tempo. A previsão para hoje é de aguaceiros dispersos até ao meio da tarde, vento norte tornando-se moderado a forte no litoral do oeste e nas terras altas a partir da tarde. De resto, períodos de céu muito nublado em todo o país e as temperaturas máximas a chegarem aos 24 graus em Lisboa e também em Faro, 23 em Coimbra e 22 no Porto. Olhando para os transportes, a esta hora circula-se sem perturbações no metro de Lisboa. É assim também a esta hora no metro do Porto.
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1: Arrancamos, nova hora na Radar, bom dia, bem-vindos, boa quarta-feira, passam 5 minutos das 8 e este é o primeiro turno por cá. Obrigado pela companhia, daqui a pouco temos por cá o Evangelho, Pedro Trigueiro a sugerir-nos uma série, temos o Observatório Radar e temos também a nossa passagem pelo quiosque. Começamos com Matt Berninger, Ask for Water, bora!

0: Começámos lá atrás com o Matt Berninger em Ask for Water, passámos pelos Jungle com Smile, que estão a caminho de uma passagem por Portugal e entretanto passaram pela BBC. Esta semana ficou por aí disponível online um concerto da banda dos Jungle, que entretanto vão andar por aí em digressão Europa fora. Começa em Lisboa e é um concerto radar a 24 de outubro. Depois ouvimos Sugar for the Pill com Cherry Blossom. E assim chegámos à hora do Evangelho, esta semana com Pedro Trigueiro, homem da música, que se estreou em livro com A Novidade Tem um Prazo.
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3: Série Gomorra, a série italiana, por todas as razões e principalmente uma, que é: não há heróis. É uma série que consegue passar do princípio ao fim, em que percebemos que o herói não vai durar até ao fim, e isso é muito, muito, muito interessante. É uma série que eu acho que ainda está disponível em várias plataformas, com alta banda sonora de música urbana italiana, que não se percebe obviamente nada por vir de Nápoles. A série Gomorra.

0: som de Rita Vian, uma das artistas cujo trabalho foi também, claro, impactado pelo trabalho do Pedro Trigueiro, que esta semana está connosco no Evangelho, ele que entretanto se lançou à escrita. A novidade tem um prazo, assim se chama o mais recente livro, o trabalho, que o traz também ao Evangelho. Ao longo desta semana, 5 sugestões do homem que agora é escritor. 8h23.
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0: 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Em frente agora com os Drums em It Didn't Matter. Depois os Capitão Fausto passam por cá também. Eles que estiveram recentemente no festival da editora que os edita e que é também a casa dos próprios. O festival da Cucamonga aconteceu há poucas semanas. Ouvimos-los por cá com nada já de seguida. Não esquecer que esta hora temos o Observatório Radar, o nosso álbum em destaque para ouvir, lá para as 8h40.

0: Capitão Fausto com Na Na Nada na Radar às 8h30, também os Drums com It Didn't Matter. Estão 17 graus a esta hora em Lisboa, sim, está mais fresco. E nota-se, estão 17 também em Faro, 16 a esta hora em Coimbra e no Porto.
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2: A FNAC Norte Shopping promove uma conversa dedicada à literatura luso-brasileira contemporânea com a participação das escritoras Dora Freind, Mariana Salomão Carrara, Ruth Simões Ribeiro e Simone Paulino. Moderado por Ivan Lima e Álvaro Coria, este encontro propõe uma reflexão sobre os percursos, influências e temas que marcam alguma das mais interessantes vozes da literatura produzida atualmente em língua portuguesa. A sessão está marcada para dia 14 de outubro, a partir das 19 horas, na FNAC Norte Shopping. A entrada é livre. 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Sara Negra constrói um universo onde palavra, corpo, música e performance se cruzam de forma singular. O disco sucede ao EP Deus Só e inclui o tema Eu Só Quero a Paz, integrado na coletânea Novos Talentos FNAC 2026. O encontro está marcado para dia 16 de outubro, às 18h30, na FNAC Chiado. A entrada é livre.
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0: Em frente e em direção ao Observatório da Radar, daqui a pouco com os Fat Dog, é deles o álbum que esta semana temos em destaque para já, Tilda com Saint Sebastian.

0: Os Band of Horses com Bidding Time is About to Roll. Traz a versão de Saint Vincent para Funky Town e também Tilda com Saint Sebastian. O som desta quarta-feira, 7 de outubro, a meio de uma semana que conta com os Fat Dog.
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0: Como álbum da semana. Chama-se Cancel Me, I'm Tired. É o segundo álbum para o coletivo do Sul de Londres. Um regresso merecido depois de os vermos andar por aí na estrada. Este é o resultado do que fizeram com a digressão desse álbum de 2024.

0: 8h50 na Radar, manhã de quarta-feira, 7 de outubro, o Observatório Radar com dois temas para este Cancel Me, I'm Tired, o novo álbum dos Fat Dog, que é o destaque desta semana.
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0: Outubro é mês de aniversário no MAT. 10 anos depois da sua abertura, a data celebra-se com novas exposições e muitas novidades. Entre elas, Vênus, Valentino Garavani, pelo olhar de Joana Vasconcelos. Uma exposição que reúne arte, moda e arquitetura num diálogo entre o universo criativo da artista portuguesa e o legado de um dos maiores nomes da alta costura internacional.
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0: Está também patente New Age, de João Pimenta Gomes, uma instalação sonora concebida especificamente para a sala-estúdio do MAT. E esta década é feita também de livros, catálogos e edições de artista. Expor, publicar, o MAT impresso apresenta as publicações que até aqui contribuíram para documentar e expandir a atividade expositiva e de investigação do museu.
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0: 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Com o coração livre de cuidados, apresenta um vasto conjunto de obras criadas especialmente para este momento.
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0: 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A partir da exposição de Pedro Cabrita Reis, esta experiência convida a um olhar diferente sobre o desenho, a pintura e os processos de criação artística.
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0: 8h53 nesta quarta-feira, 7 de outubro, como sempre, antes das 9, com um desvio, uma passagem para pelo quiosque. O nosso olhar para o que marca a atualidade nas primeiras páginas e nas outras páginas de cultura. Começando hoje pelos dois grandes temas que estão nas primeiras páginas, desde logo nos diários nacionais. Um deles tem a ver com os 3 anos que passam desde o 7 de outubro em Israel. Diz o Público que a data não mudou Israel, acelerou o caminho da radicalização. O Diário de Notícias olha também para estes 3 anos que passaram e a forma como, em vésperas de eleições, Israel está dividido como antes. É tema para muitos dos jornais desta manhã, o Jornal de Notícias mais específico também na sua análise. Israel ignora a pressão do mundo 3 anos após o massacre, a passividade perante avisos dos ataques islamitas cerca Netanyahu. É tema então para a imprensa do mundo esta manhã. O outro, que tem também algum eco nas primeiras páginas nacionais, são os protestos estudantis em França, que são já mais do que protestos estudantis. Esta manhã, a newsletter do New York Times, por exemplo, a newsletter global do New York Times, olhava para essa forma como os estudantes chegaram à rua e como foram incluindo muitas outras pessoas. O Le Monde, esta manhã, fala numa crise que o executivo não viu acontecer. acontecer e olha também o Liberation, por exemplo, para a forma como os estudantes ao longo destes dias estão mobilizados para um protesto que não vai parar. Centenas de milhares ontem estavam na rua em toda a França com podemos dizer também um balanço no que toca às 6 mil pessoas que foram presas já desde o início deste protesto, em setembro, um número que tem também demonstrado a forma como os franceses deixam o país a ferro e fogo, como diz hoje também o JN. Entretanto, este é um dos temas que, enfim, as fotografias correm mundo e este é um dos temas que está presente também então nas várias primeiras páginas também, por exemplo, nos Estados Unidos. Regressando a Portugal e regressando a outros temas desta manhã e regressando também ao JN, o Jornal de Notícias diz-nos hoje que o Porto registou 5 vezes mais alojamentos locais do que Lisboa. Portugal tem 112 mil negócios em atividade, a grande maioria nas áreas metropolitanas, os lucros do setor crescem a grande velocidade. Esta manhã também, claro, a figura de Cristiano Ronaldo presente nas primeiras páginas dos jornais e também um olhar do Diário de Notícias para o Prémio Nobel da Física, para um trabalho sobre os mensageiros fantasmagóricos. Muito se fala já agora sobre o Nobel da Literatura. Esse vai ser anunciado amanhã durante o dia. 8h56, uma passagem rápida também, porque é quarta-feira, por outros olhares, os olhares da cultura, começando, por exemplo, no Y, no Público, o setor de cultura, o departamento de cultura do jornal, olha para o Milo, o festival que chega à sua 10ª edição, um festival internacional que preza a proximidade, o que fervilha na música contemporânea passa pela Casa Capitão, a partir de hoje e até 10 de outubro, espelhando Portugal e com espaço para revelações internacionais, em especial de Espanha e do Brasil. O Mil, do qual vamos falar também depois das 9h30 aqui na Radar, tem espaço hoje também nas páginas do Público. O Diário de Notícias olha também para a 10ª edição do Mil, quer dar música ao mundo e refletir sobre o seu futuro, e ainda o JN, esta manhã, que fala com António Pinho Vargas. A vida está em curso e nós temos de fazer a história todos os dias. A propósito, uma entrevista no Jornal de Notícias a propósito da histórica ópera de António Pinho Vargas sobre os atos do 25 de Abril, Os Dias Levantados, que estreia finalmente no Porto, 28 anos após ter sido criada. Uma única récita acontece esta quarta-feira no Coliseu do Porto. Radar. 8h58 agora. A caminho da hora certa com a Liliana Teixeira Lopes e as outras notícias do mundo da cultura. Até lá, Shy Bully, Beautiful Thing. Bom dia, boa quarta-feira. 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
2: Bom dia. Depois da estreia na Casa Capitão em Lisboa, a banda brasileira Exclusivo Os Cabides regressa à cidade para um novo concerto no próximo dia 10 de outubro, sábado, na fábrica Braço de Prata. O concerto está inserido na primeira digressão europeia do grupo, iniciada em setembro com concertos em Lisboa, Porto e Guimarães, Madrid e Barcelona. Natural de Florianópolis, no sul de Brasil, os Exclusivo Os Cabides cruzam rock, psicadelismo e referências da música brasileira numa sonoridade que vem ganhando espaço na atual cena alternativa brasileira. Em Lisboa, o grupo vai apresentar temas de diferentes momentos da sua discografia, com destaque para Feliz e Triste ao mesmo tempo, um EP lançado este ano. A FNAC lançou as edições do livro e disco Novos Talentos FNAC 2026, duas obras que dão visibilidade às novas vozes da música e da literatura, convidando o público a descobrir o trabalho de uma nova geração. Para assinalar o Dia Mundial da Música, a FNAC lançou a 1 de outubro o disco Novos Talentos FNAC 2026, que celebra o marco histórico do 20º volume da coletânea. O álbum duplo apresenta 31 temas, incluindo os projetos distinguidos na edição deste ano, o vencedor Nil Fernandes com a faixa The Nerve e as menções honrosas Marta Lima com Postal em Branco e Ricardo Reis Soares com A Noite. Além do disco, também o livro Novos Talentos FNAC 2026 encontra-se disponível, integrada na campanha de Rentrée Literária. A obra reúne os três contos destacados nesta edição: o vencedor Menos Pior, de Daniela Leitão, e as menções honrosas Mafarrico, de Hugo Gomes, e Luís, o Doido Santo, de Eduardo Lima. A identidade visual que une as duas obras é assinada por Laura Coutinho, vencedora dos Novos Talentos FNAC Ilustração 2026.
3: 9 horas e 2 minutos nesta quarta-feira, 7 de outubro. Vamos lá saber do tempo. A previsão para hoje é de aguaceiros em grande parte do país, dispersos até ao meio da tarde, com vento também que se vai tornar moderado a forte no litoral oeste e nas terras altas a partir da tarde. De resto, períodos de céu muito nublado para todo o país e as máximas a chegarem aos 25 graus em Lisboa e em Faro, 22 em Coimbra e 21 no Porto. Olhando para os transportes também, a esta hora circula-se sem perturbações no metro de Lisboa, é assim também no metro do Porto.
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Os Block Party para começar esta hora com Lagoon Blue. Bom dia, bem-vindos. 7 minutos depois das 9 nesta quarta-feira, 7 de outubro de 2026. Começámos com os Block Party e seguimos com os Vaccines. Primeira sequência desta hora, com muito para ouvir por cá. Venham daí.

0: Os Future Islands na radar com este King of Sweden. Atrás, os Sorry com Cigarette Packet. E também, nos últimos minutos, os Vaccines em Heart, Break, Kid. Tudo canções que nos trouxeram à hora do Em Repeat.
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2: Olá, eu sou o Rui Bagi, de Lisboa. A música que eu ando a ouvir ultimamente em Repeat, não para de tocar, é dos Nation of Language, a música Under the Water. Obrigado.

0: rádio escreve-se com R grande. E radar também. Os Nation of Language passaram por cá, cortesia do Rui, que nos trouxe o Em Repeat de hoje. Como sempre, o Em Repeat é feito das vossas escolhas. Pois bem, diz-lhes, Saavedra.
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0: Não era bem este, era mais este.
2: Ouvir sempre até alguém perguntar é sempre a mesma cantiga? 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
0: O Pedro Saavedra a trazer-nos as indicações, as instruções, o que é necessário para que passem por cá e nos tragam as vossas canções, as que não vos saem da cabeça, as que vivem por aí sem pagar renda. Uma delas para nós, recente, esta daqui de With The Crown. This is Lorelei, para ouvir na Radar. Depois há Sharon Van Etten and the Attachment Theory, um dos temas para o mais recente trabalho de Sharon Van Etten, Afterlife. Daqui a pouco temos a paragem por cá. Venham daí, bom dia, boa quarta-feira.

0: Os Kings of Leon com My Whole World, traz Sharon Van Etten and the Attachment Theory com Afterlife, também nos últimos minutos This is Lorelei, The Kid with the Crown, o som radar para esta quarta-feira 7 de outubro, a avançar e em direção à nossa paragem, que é já daqui a nada com a Liliana Teixeira Lopes, que vem por aí abaixo, vem ter connosco a partir da redação, vem ter connosco e traz-nos também outras histórias para esta quarta-feira, 7 de outubro. Quanto a nós, avançamos, temos ainda para ouvir a nossa discopátria a esta hora, o destaque desta semana inteirinho da Casa da Música Nacional para Rita Red Shoes em Fala e também as suas companheiras, as suas compositoras companheiras que se juntam a ela neste disco. A paragem é já a seguir, são 9h34.
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0: Cá estamos nós às 9h36 na manhã da Radar, quarta-feira, 7 de outubro. Liliana, bom dia.
7: Olá, de novo. Bom dia.
0: Vamos a isso, à nossa paragem. O que nos trazes esta manhã?
7: Olha, vamos até Penafiel, isto porque a 19ª edição do Festival Literário Escritaria vai homenagear o escritor timorense Luís Cardoso entre os dias 20 e 25 deste mês e inclui também um tributo a Luís Represas, cruzando memórias de Timor com a causa palestiniana. Em comunicado citado pela agência Lusa, a organização do Escritaria Festival Literário de Penafiel assinala então a homenagem a Luís Cardoso, anunciada em julho, destacando uma das mais importantes vozes da literatura contemporânea de Timor-Leste, inserida num programa multidisciplinar dedicado à vida e obra do escritor timorense, cruzando literatura, música, cinema e artes visuais, com destaque para temas como a memória, a identidade, o exílio, a resiliência, a resistência e a liberdade. Entre outras coisas, Luís Cardoso recebeu o prémio Oceanos em 2021 e em 2023 foi distinguido com o colar da Ordem de Timor. O programa, aliás, do Festival Literário vai também incluir um tributo a Luís Represas, músico falecido em julho, que vai contar com Manuel Faria, João Gil, Mona Miari e vai recuperar Timor, canção do Estrovante, escrita por João Gil e João Monge e interpretada por Luís Represas, que se tornou uma referência da solidariedade portuguesa com o povo timorense. A programação musical conta também com Dulce Pontes e Sérgio Godinho, que vai encerrar o festival acompanhado pelo pianista Filipe Raposo. decorrendo sobretudo no Centro Cultural Ponto C Cultura e Criatividade, mas também em escolas, espaços públicos e outros equipamentos culturais de Penafiel no Distrito do Porto. A homenagem a Luís Cardoso cruza-se também com Mona Miari e Shahad Awadi, duas figuras palestinianas com um trabalho artístico e académico ligado à cultura e à causa palestiniana. A programação leva a homenageado às escolas do concelho e inclui a inauguração na manhã do dia 23 de outubro da silhueta de Luís Cardoso, uma das marcas deixadas pelo Escritaria na cidade de Penafiel, incluindo ainda a exibição do filme O Voo do Crocodilo, de Fernando Vendrell, espetáculos de companhias como Teatro do Vestido, Circulando e Teatro Griot, exposições de pintura e fotografia sobre Timor e atividades dirigidas às escolas e às famílias. Já no dia 24 será inaugurada na Biblioteca Municipal de Penafiel a exposição Tacas, a literatura extraordinária de um viajante timorense, contemplando ainda visitas inspiradas na lenda de Timor, instalações e outras iniciativas dedicadas à cultura e à história timorenses. No encerramento, a presença do grupo de estudantes timorenses no Porto e uma iniciativa dedicada à gastronomia timorense reforçam o encontro entre culturas que marca esta edição, segundo a organização.
0: Certíssimo. De Penafiel e do Escritaria também para a música do Mil em Lisboa. Os próximos dias, já o tínhamos dito aqui ontem, a propósito do Mil, mas também da Moda Lisboa e dos vários eventos satélite que estão a acontecer, os próximos dias são de andar para trás e para diante em Lisboa, no caso, para ver concertos do Mil, também algumas conversas do festival, que é uma montra da música que se faz cá para quem vem cá, ou seja, entre artistas e agentes internacionais, mas também a forma do público e dos agentes portugueses descobrirem músicos de outras paragens. O Mil começa hoje, vai até ao fim de semana, com concertos e conversas, a convenção a acontecer lá para os lados do Beato, os concertos também em grande parte na Casa Capitão, num encontro entre muitos dos países que são convidados do Mil, mas também com um grande programa nacional num olhar para os novos artistas e para os artistas em desenvolvimento. Hoje o público e o DN têm perspectivas sobre este festival, olham para a programação, mas também para o que significa o Mil no ano em que atinge as suas 10 edições. Diz o Mário Lopes no público que o festival mantém o seu propósito inicial, o de ser um festival showcase que congrega público e agentes da indústria musical nacional e internacional, enquanto montra de nomes em ascensão e fórum de discussão de temas prementes para o ecossistema musical. Um desses temas, na verdade, a forma como muitos destes artistas se encontram em fases muitas vezes estranhas até para eles, porque aquilo que acontece muitas vezes é este fenómeno online ou a criação de algum sucesso online, aquilo que se poderá dizer que é o sucesso, os streams, algum buzz nas redes sociais e nos serviços de streaming, mas depois chegam a concerto e não vendem bilhetes para 300 pessoas. É aqui um dos temas que hoje o Pedro Azevedo, em conversa com o público, ele que é programador da Casa Capitão e do Mil, um dos temas que preocupa também, claro, a programação do Mil. Por exemplo, estão por cá, em termos nacionais, Tomé Silva, o parceiro musical de Maria Reis e Panda Bear, que se estreou a solo com Na Sobreda, também as Manga Cava, os Duques do Precariado, que são, por exemplo, são um exemplo interessante de artistas

0: e que nos trazem também, de certa forma, uma dimensão mais histórica daquilo que é a música portuguesa. De resto, o Mil tem também então uma convenção. Eu estarei por lá ao longo dos próximos dias, trarei feedback, trarei inputs, trarei aquilo que por lá se passa. Sei que há uma série de keynotes, uma série de conversas com artistas e com gente da indústria. Por exemplo, o Mil tem sessões com Branco, com Kieran Press Reynolds, que é uma das figuras da Pitchfork, uma das figuras-chave da Pitchfork, e que olha para as tendências online e para como é que, como é que essas tendências depois se transformam na vida diária. Ana Lua Caiano vai também conversar na convenção do Mil sobre como é que a atenção passa e a comunidade sustenta depois do viral, entre muitos outros temas sobre o futuro da produção musical, sobre os curadores humanos, sobre o clubbing, o que se segue para a noite, um assunto que interessa muito a Lisboa, e para a forma como se internacionaliza a música portuguesa, como se financia também o setor cultural e criativo, entre muitos outros temas que ficam então para os próximos dias no Mil, a acontecer lá para os lados do Beato, na Casa Capitão, a 10ª edição do Mil. Vamos estar a acompanhar ao longo dos próximos dias. Outros temas trazes tu, Liliana, ao longo desta manhã?
1: Sim, falo até ao final da manhã da 60ª edição do Moda Lisboa. Volto a falar do assunto. Começa hoje com várias iniciativas que são abertas ao público. Também falo da capa de um livro realizada por Salvador Dalí, que foi roubada de um museu privado em França, e ainda do produtor português Paulo Branco, que vai ser um dos homenageados na Mostra Internacional de Cinema de São Paulo, no Brasil.
0: Num 2026 que é de olhar para essa obra, enquanto produtor de Paulo Branco, também com essa retrospectiva que está a acontecer na Cinemateca. Na Cinemateca, sim. 9h45.
1: Ao longo de mais do que um ano.
0: Exatamente, sim. Muito
1: há
0: para
1: muito
0: percorrer.
1: Para percorrer, é mesmo.
0: Até já, Liliana.
1: Até já.
0: Muito temos nós também que percorrer em direção às 10. Para já paramos na Discopátria.
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0: E vamos ter com Rita Red Shoes, que editou o álbum Fala. Uma homenagem também às compositoras, mulheres, à forma como a escrita no feminino se tem desenvolvido também, num convite a compositoras como a Garota Não, Francisca Cortesão, Joana Espadinha, Márcia ou Amélia Mux. Mais dois temas para ouvir deste Fala, o novo álbum, o 7º de Rita Red Shoes. Começamos aqui com Serviços Mínimos.

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8: 9h54, depois da Disco Pátria, depois de voltarmos ao disco de Rita Red Shoes, ao qual ainda iremos voltar ao longo de toda esta semana, Scarabanga, a caminho das 10.

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1: E quase 2 minutos, bom dia.
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3: Bom dia, arranca hoje a 67ª edição da Moda Lisboa, com várias iniciativas abertas ao público. É o caso, por exemplo, da primeira Conferência Internacional Moda Portugal, promovida pelo CENIT, o Centro de Inteligência Têxtil. Estende-se até domingo, com apresentações de coleções, conversas, exposições e instalações, com várias iniciativas abertas ao público. Nesta Conferência de Entrada Livre, que acontece no edifício MAT Central do Museu de Arte, Arquitetura e Tecnologia, líderes de opinião de diversas geografias vão discutir a autoria, políticas europeias, desafios tecnológicos e compromisso com as próximas gerações, segundo a Associação Moda Lisboa em comunicado. Apesar de começar no MAAT, na 67ª Moda Lisboa, a programação acontece maioritariamente no Pátio da Galé, estendendo-se também a locais como o MUD, Museu do Design, o Museu do Tesouro Real, o MOL do Studios e a Sociedade Nacional de Belas Artes. O cantor Freddie Jackson, que já esteve nomeado aos Grammy e é voz de temas de sucesso como Rock Me Tonight e You Are My Lady, morreu na segunda-feira, dia 5 de outubro. Tinha 79 anos. A notícia chega cerca de 2 dias depois de ter celebrado mais um aniversário, no dia 2 de outubro. A causa da morte não foi revelada até à data. De acordo com a revista People, Freddie Jackson anunciou em 2024 que tinha sido diagnosticado com uma doença renal. Aliás, na altura publicou vídeos nas redes sociais a falar sobre o seu estado de saúde. A atriz norte-americana Eva Marie Saint, que se tornou uma das figuras mais marcantes da Hollywood clássica e que trabalhou com realizadores como Alfred Hitchcock, morreu na terça-feira aos 102 anos em Los Angeles. Saint morreu de causas naturais na sua casa em Los Angeles, segundo informou o jornal Los Angeles Times. Nascida a 4 de julho de 1924 em New Jersey, Saint cresceu em Nova York e formou-se como atriz na Universidade Estadual de Bowling Green, no Ohio. A sua carreira profissional começou na televisão em 1946 e a sua estreia no cinema aconteceu em 1954 com Alô no Cais, On the Waterfront, no original, filme realizado por Elia Kazan e protagonizado por Marlon Brando, que lhe valeu o Oscar de melhor atriz secundária. Mais tarde, Saint quebrou o padrão das loiras inocentes da filmografia de Hitchcock ao interpretar Eva Kendall, uma sedutora agente secreta, no filme Intriga Internacional North by Northwest.
1: 10 horas e 4 minutos nesta quarta-feira, 7 de outubro. O tempo para hoje, a previsão do IPMA fala-nos em chuva, aguaceiros dispersos até meio da tarde, vento que também se vai tornar moderado a forte no litoral oeste e nas terras altas a partir da tarde, e de resto períodos de céu muito nublado em todo o país. As temperaturas máximas vão chegar aos 25 graus em Lisboa e Faro, 22 em Coimbra e 21 no Porto.
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9 hora a começar aqui nos 97.8, a última deste primeiro turno de quarta-feira. Bom dia, bem-vindos, boa viagem, se for esse o caso. Se já lá chegaram, bom trabalho. Já montaram a loja? Shop Girl, Kate Bollinger para abrir esta hora. Depois os Spoon. À roleta russa quando forem 10h45. Esta semana é com Benjamin. Venham daí, bom dia.

Ana Lua Caiano e um dos temas para este Devagar que a Vida é Curta chega em novembro, a 6 de novembro, daqui a mais ou menos, mais coisa, mais, menos coisa, um mês, o regresso de Ana Lua Caiano. Ouvimos este um mais um. Atrás, Benjamin, a versão para Karma Police dos Radiohead, a versão criada na altura em que se celebraram os 20 anos de OK Computer. Também os Spoon com All the Pretty Girls Go to the City. Vinte minutos depois das 10 na Radar, bom dia. Manhã de quarta-feira com Jonathan. Os de Jonathan para ouvir agora. Os croatas passam por cá com Falling, também Velvet Trip. Ainda PZ e Margarida Campelo, encontro para os próximos minutos. Aqui nos 97.8. Manhã Radar, bom dia, boa viagem. Boa quarta-feira.

0: Muito na radar com Velvet Trip em Electric Dreams, também os de Jonathan com Falling, quase a cruzar as 10:30 da manhã e com 20 graus a esta hora em Lisboa.
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1: O Sono Nacional tinha ficado prometido com PZ e Margarida Campelo num dos temas desse álbum de família, Põe-te a Milhas. Sei que há novidades aí a caminho também para PZ nos próximos dias. Para já, Zarco também é da cabeça, Tegan and Sarah com Our Year. O som dos últimos minutos aqui na Radar, a caminho da roleta russa, com Benjamin a responder à roleta já de seguida. Até lá, duas canções, uma para Father John Misty, Strange Encounter, e também os Got Street Park em Flowers.

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2: A canção que eu mais gostaria de ouvir no meu funeral é Dress Sexy at My Funeral, dos Smog, claro.

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10h53 na Radar, depois de termos passado pela Roleta Russa esta semana com Benjamin, o cantor e compositor que acaba de editar as Crónicas do Mundo de Zeus, e essas crónicas trouxeram-no de regresso à playlist de Radar e também à nossa companhia esta semana, pelo menos para a Roleta Russa, as 5 respostas às temidas perguntas para ouvir nos 97.8 e em radarlisboa.fm. É também aqui que se ouve o André Gonçalves, já de seguida, depois da Liliana Teixeira Lopes com as notícias. Eu estou de regresso amanhã, a partir das 7. Will Butler para as despedidas com Surrender, também Amy Winehouse no regresso a Me and Mr. Jones. Bom dia, boa quarta, grande abraço, fiquem por perto.

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2: Bom dia. As candidaturas ao Programa de Apoio à Criação ou Melhoria de Serviços Educativos nos Museus Portugueses abrem na quinta-feira, amanhã, com uma dotação de 1 milhão de euros, revelou a Museus e Monumentos de Portugal. Em comunicado, a Museus e Monumentos de Portugal explica que metade da dotação é para projetos que sejam apresentados pelos museus, monumentos e palácios que tutela. A outra metade destina-se a candidaturas dos museus que integram a Rede Portuguesa de Museus. As candidaturas decorre até o dia 8 de dezembro. Cada projeto pode beneficiar de um apoio máximo de 30 mil euros e tem de ser desenvolvido maioritariamente em território nacional no âmbito da programação de 2027. A capa de um livro, realizada por Salvador Dalí, considerada uma peça excepcional e única pelo seu valor material e artístico, foi roubada de um museu privado em Issoire, no centro de França, informou a justiça francesa. O estojo do livro do Apocalipse, uma obra de arte de grande valor, foi roubado na noite de segunda para terça-feira do Centro de Arte Contemporânea de Issoire, indicou o Ministério Público de Clermont-Ferrand. A capa em bronze ornamentada com ouro, pedras preciosas e conchas, que pesa por si só 150 quilos em 210 quilos de toda a obra, foi esculpida pelo artista surrealista espanhol Salvador Dalí. Dua Lipa visitou o Manifesto Library, a biblioteca de livros censurados que criou em colaboração com a Livraria Lelo, no Porto, na sexta-feira. No espaço teve também a honra de entrevistar o artista chinês Ai Weiwei, que vive há vários anos em Montemor-o-Novo, no Alentejo. A Manifesto Library, que está dividida nas categorias de poder, controle, voz e memória, conta com um catálogo de 100 livros censurados ou que, de alguma forma, desafiam a convenção de vários países da autoria de nomes como Conceição Evaristo, Trevor Noah, Jodie Picoult, Harper Lee, Rupi Kaur e Salman Rushdie, entre outros. O espaço está inserido no novo auditório cultural, cujo projeto de expansão foi assinado por Álvaro Siza Vieira e representa a primeira expressão física permanente do Service 95, o clube de leitura fundado por Dua Lipa em 2023.
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A música nova do projeto Chinese American Bear com este Dance, Dance, Dance no início de mais uma sessão 11-16, quarta-feira 7 de outubro. Bom dia, bem-vindos. Daqui a pouco temos os blues no Atacama Blues e também mais um capítulo do Palco Radar esta semana a celebrar a música do coletivo Tuareg, Argelino e Maran ao vivo, concerto em Paris, com o patrocínio do canal Arte, banda que atua já nos próximos dias 19 e 20 de outubro em Portugal. Concertos Radar. US Girls Overtime, para ouvir nos próximos minutos aqui nos 97.8. Bem-vindos.

0: Só Nacional do projeto Assul, alter ego de Cláudia Assul, com a faixa título do primeiro longa duração, quer a ilustrar os últimos minutos por aqui na antena de radar. A abrir hora tivemos a música do projeto Chinese American Bear com Dance, Dance, Dance, uma recordação ainda para a música das US Girls de Megan Ramy com Overtime, e o som mais recente dos australianos The Avalanches, tem novo disco a caminho, chama-se No Bad Memories, seja dia 16 de outubro. Ouvimos Blue Shadows com a participação de Carno. A seguir, o blues, os blues no Atacama Blues.
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0: No episódio desta semana regressamos à nova geração dos blues. Disco relativamente recente, saiu em setembro e pertence a uma nova promessa deste género musical. Jake Soberlak, canadiano com apenas 17 anos, natural da British Columbia, um talento natural na guitarra e harmónica, assina o álbum de estreia intitulado I'm in Trouble, gravado nos estúdios Afterlife em Vancouver, com o toque na produção do baterista e produtor Leon Power. I'm in Trouble é uma coleção de 9 temas carregados de história blues. Apenas 3 são originais da autoria do jovem bluesman. As restantes 6 são preciosas versões de clássicos de pesos pesados do género musical. Elmore James, Freddie King, Otis Spann e St. Louis Jimmy Auden. Para além deste alinhamento de excelência no capítulo das versões, os 3 temas originais não ficam nada a dever à qualidade, integridade e originalidade dos blues, ou não surgissem das boas influências que tem guiado Jake Soberlak na definição da sua estética blues. Há nomes incontornáveis que moldam o som do músico canadiano, artistas da dimensão de um B.B. King e Peter Green, para além dos já aqui referidos. No Atacama Blues desta semana, a música de Jake Soberlak em I Can't Find, do álbum de estreia I'm in Trouble.

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Mais uma entrada recente na lista de apostas aqui dos 97.8, a música de Tan Fé com este The Fool, 26 minutos depois das 11 no caminho para o palco Radar, esta semana a celebrar a música do coletivo Tuareg Imaran ao vivo concerto em Paris com o patrocínio do canal Arte, os Imaran, que tocam já nos dias 19 e 20 de outubro, primeiro na Casa de Música no Porto, depois no LAV, concertos Radar. Entretanto, um clássico, recordamos a música dos All, neste Malibu.

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2: 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A banda Tuareg atua a 19 de outubro na Casa da Música no Porto e a 20 no Lisboa ao Vivo. 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
4: A FNAC Norte Shopping promove uma conversa dedicada à literatura luso-brasileira contemporânea com a participação das escritoras Dora Freind, Mariana Salomão Carrara, Ruth Simões Ribeiro e Simone Paulino. Moderado por Ivan Lima e Álvaro Coria, este encontro propõe uma reflexão sobre os percursos, influências e temas que marcam alguma das mais interessantes vozes da literatura produzida atualmente em língua portuguesa. 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A entrada é livre. 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O encontro está marcado para dia 16 de outubro, às 18h30, na FNAC Chiado. 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

música relativamente recente dos Houseplant, de Guilherme Machado Correia, a ilustrar os últimos minutos por aqui na antena da Radar, com este Do It Like This. Lá atrás, clássico de Tom Waits, recordamos Lie to Me. Também o Sr. Graham Coxon a passar por aqui com Billy Says, do mais recente Castle Park, e ainda a novidade, a nova coqueluche do indie rock britânico, os West Side Cowboy, com o tema Dobro, do álbum de estreia intitulado It Goes On. Estamos a 16 minutos da hora certa, vamos até ao palco Radar, esta semana a celebrar os blues do deserto, Desert Blues, o rock do deserto.

música hipnótica e atmosférica do coletivo Tuareg Imaran a preencher o palco Radar da Semana, também a propósito dos dois concertos que a banda vai dar no nosso país. Temos datas dia 19 na Casa da Música, no Porto, e depois dia 20 de outubro no Lavo Lisboa ao Vivo, concertos Radar. No ano em que os Imaran editaram o quarto álbum Essam, um disco do que saiu através da prestigiada City Slang, o palco está de regresso à antena da Radar às 16h45. Fechamos esta primeira parte com um clássico da década de 90, uma viagem até à cidade de Los Angeles, à boleia deste Bing Crosby and Jane's Addiction, no incrível Ritual de Lo Habitual, depois Bernardo com Letícia Sadia, Turn Around, Keep Going. A hora certa, o mundo e a cultura com Liliana Teixeira Lopes.

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2: Boa tarde. De 7 a 11 de outubro, ou seja, de hoje a domingo, Lisboa volta a ser palco da Arte pela Palestina, uma iniciativa cultural e solidária que usa a arte como instrumento de consciência, memória e resistência. A abertura acontece hoje, 7 de outubro, na Casa Palestina, em Alcântara, com a exibição do filme Palestine 36, de Anne-Marie Jassir. De 8 a 11 de outubro, de amanhã a domingo, as atividades têm epicentro na Casa do Comum e também na Casa Palestina, que se assume como um segundo palco de resistência ao longo de 4 dias. Fora destes espaços acontece o workshop de cozinha no restaurante Estrela da Bica, reforçando a ligação entre as comunidades locais e as lutas globais por justiça, liberdade e direitos humanos. As pessoas são convidadas a deslocarem-se entre os dois espaços, fazendo a sua própria escolha na programação. O Teatro do Bairro, em Lisboa, estreia sexta-feira O Casamento de Fígaro, de Beaumarchais, uma comédia que, segundo o encenador, é uma grande crítica ao abuso de poder, na qual se pode espelhar muito da atualidade. Com tradução de Luís Miguel Sintra e encenação de António Pires, a peça O Casamento de Fígaro, de Beaumarchais, fica em cena de 9 de outubro a 6 de novembro. O produtor português Paulo Branco vai ser um dos homenageados na Mostra Internacional de Cinema de São Paulo, no Brasil, que começa no dia 15, com a atribuição do prémio Leon Cacó. Em nota de imprensa, a Mostra de Cinema explica que, por ocasião do 50ª edição, vai homenagear personalidades do cinema que há décadas se dedicam a construir as suas carreiras de maneiras originais, criativas e marcantes. Entre os 3 homenageados com o prémio Leon Kakoff, o nome do fundador da Mostra, está Paulo Branco, de 76 anos, que a organização considera um daqueles produtores incansáveis, à moda antiga, quase românticos do cinema mundial, e a quem estão associados inacreditáveis 300 filmes. Na Mostra de São Paulo, prevista de 15 a 29 de outubro, vai então ser exibida uma seleção dos filmes por ele produzidos, entre os quais Silvestre, de 1981, de João César Monteiro, Francisca, também de 81, de Manuel de Oliveira, ou O Estado das Coisas, de 1982, de Wim Wenders. O festival inclui ainda 3 produções recentes de Paulo Branco: O Barqueiro, de Simão Caiate, Memórias do Cárcere, de Sérgio Graciano, e Aqui, de Tiago Guedes.
3: Grande Paulo Branco, uma espécie de Dom Quixote da produção do cinema independente, não é? E com as salas de cinema que ele também abriu em Lisboa, sempre dedicadas a esse cinema mais alternativo. E estou a lembrar-me, por exemplo, de 2 filmes, se calhar mais recentes dele: A Herdade, que tem uma grande interpretação do Albano Jerónimo, e também da Ana Vilela da Costa. Sim. E estava a lembrar-me também daquele que é a coisa.
2: Que é um dos meus filmes favoritos.
3: Coisa Ruim, não é?
2: Coisa Ruim.
3: Coisa Ruim, que faz 20 anos este
2: faz
3: ano.
2: Faz 20 anos. Também do Tiago Guedes, a partir de um romance, de um conto de Rodrigo Guedes de Carvalho.
3: Vale a pena ver, para quem ainda
2: vale
3: não viu, não é?
2: Vale a pena ver. Está muito bem feito, como com pouca coisa se consegue criar uma história de terror.
3: Incrível, não é? E também vai mexer um bocadinho naquilo que são as nossas tradições,
2: as nossas superstições.
3: Daquele Portugal, do Portugal rural.
2: É engraçado que o próprio Paulo Branco entra também no filme a fazer um pequeno papel.
3: Eu não sabia disso, não lembrava. Vamos ouvir o genérico já agora. Acabamos de ouvir o genérico da Coisa Ruim, que faz este ano precisamente 20 anos. É isso mesmo. Liliana Teixeira Lopes, até amanhã.
2: Até amanhã.
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0: A música nova dos britânicos Editors, com um disco novo a caminho, sai já dia 31 de outubro. Chama-se Surface Echo and Sound. Ouvemos mais um avanço, Seriously, no início de mais uma hora, segunda parte da emissão 11, 16, quarta-feira, 7 de outubro. Boa tarde, uma vez mais, bem-vindos. Daqui a pouco temos Evangelho, esta semana com a participação de Pedro Trigueiro, e também Observatório Radar. O destaque vai para o segundo disco dos britânicos Fat Dog, Cancel Me, I'm Tired. Seguimos com uma recordação para o som dos Smile. Recordamos o terceiro álbum dos Smile, Cutouts, à boleia deste Eyes and Mouths. Na sequência, e para ouvir até ao Evangelho, a versão dos Paramore para Burning Down the House. Som Radar nos 97.8 Lisboa, no online, para o mundo, em radarlisboa.fm. Bem-vindos.
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0: uma grande versão dos Paramore para Burning Down the House, um original dos Talking Heads. A abrir hora a música nova dos Editors Seriously, mais um avanço para Surface Echo and Sound, sai no final deste mês. Também o som dos Smile a passar por aqui com Eyes and Mouth, regresso a Cut Out. Estamos com 17 minutos depois do meio-dia, vamos ao nosso manual de ócio. Esta semana a cargo de Pedro Trigger, que lançou recentemente o livro A Novidade Tem um Prazo. Esteve à conversa no primeiro turno com o João Barros sobre este livro. Conversa disponível também em podcast, nos podcasts da Radar. Vamos então a mais uma sugestão de Pedro Trigger no Evangelho.
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3: Série Gomorra, a série italiana. Por todas as razões e principalmente uma que é não há heróis. É uma série que consegue passar do princípio ao fim, em que percebemos que o herói não vai durar até ao fim. E isso é muito, muito, muito interessante. É uma série que eu acho que ainda está disponível em várias plataformas, com alta banda sonora de música urbana italiana, que não se percebe obviamente nada por vir de Nápoles. A série Gomorra.

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marcar os últimos minutos com a música de Mazgani. Regresso até ao álbum Cidade de Cinema com este Chama. Lá atrás, música mais recente de Amy Curl, do novo trabalho Pastoral 2.0. Esteve há relativamente pouco tempo em destaque na Discopátria. Por aqui ouvimos o belíssimo tema Incerteza. E por falar em música nova, seguimos com os Queens of the Stone Age neste Insignificant Heather, depois um clássico dos Rolling Stones para recordar o intemporal Gimme Shelter. Som Radar nos 97.8. Boa quarta-feira.

O som dos Gorillaz em 2026 no álbum The Mountain. Ouvimos este Delirium com o sample da voz de Marcus Smith, o homem dos The Fall. Lá atrás, Rolling Stones com o clássico Gimme Shelter, regresso a Let It Bleed. Também a música mais recente dos Queens of the Stone Age, a passar por aqui com Insignificant Other. E o som nacional de Mazgani com A Chama do Trabalho, Cidade de Cinema. A 20 minutos da hora certa, no caminho para o Observatório Radar, esta semana o destaque vai para o novo disco dos Fat Dog, segundo álbum da banda britânica. Para ouvir mais duas propostas daqui a pouco, e seguimos com mais música de 2026, vem um novo disco para os Fontaines DC, chama-se Dopamine Chamber, vai ser apresentado já no dia 21 de outubro na Meu Arena, concerto Radar. Segue mais um avanço, Tongue, depois de Marianne, este belíssimo tema Tongue dos Fontaines DC, para ouvir aqui nos 97.8.

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música nova a preencher os últimos minutos por aqui na antena da Radar, com a assinatura do projeto Sex Week, dupla originária de Brooklyn. Ouvimos Life is a Circle. Lá atrás, o regresso também dos irlandeses Fontaines D.C. aos álbuns. Vem o quinto disco para a banda de Grand Chatham, chama-se Dopamine Chamber. Temos concerto também já no dia 21 de outubro, concerto Radar na Meu Arena. Por aqui ouvimos mais o avanço, Tongue, também o som dos Gorillaz em Delirium. Estamos a 10 minutos da hora certa, vamos ao Observatório Radar,

A música nova dos britânicos Fat Dog a preencher o Observatório Radar da semana. Em causa o segundo álbum, Cancel Me, I'm Tired. Ouvimos mais duas propostas, Call It What You Want e lá atrás Art of Darkness. O Observatório está de regresso à antena dos 97.8 às 18h15 e estamos praticamente a 3 minutos da hora certa. Fechamos esta segunda parte com mais música de 2026. O som de tipo para ouvir Homem das Notícias. E a partir da 1 da tarde temos o programa Perdida na Música com Maria Espírito Santo. Volto às 2. Até já.

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Sejam bem-vindos a mais um Perdida na Música. Eu sou a Maria e trago de volta a nossa máquina do tempo, que hoje aterra em 1994, um ano estranho, luminoso e sombrio, tudo ao mesmo tempo. Lá fora, o mundo parecia acelerar em várias direções. Nelson Mandela tornava-se presidente da África do Sul depois das primeiras eleições multirraciais do país. O Canal da Mancha passava a ligar França e Reino Unido por um túnel. A internet começava a deixar de ser território de poucos e a aproximar-se devagar da vida quotidiana. E na música, 94 ficaria marcado por discos que ainda hoje carregam uma energia muito própria. Foi também um ano de perdas, de ruído, de desencanto e reinvenção. O rock alternativo, que poucos anos antes tinha entrado pela porta da frente da cultura popular, vivia agora o peso da sua própria exposição. O grunge já não era apenas uma cena local de Seattle, era uma linguagem global. E é precisamente em Seattle, no noroeste dos Estados Unidos, que começamos esta viagem. Cidade de chuva, guitarras densas, cafés, editoras independentes e bandas que fizeram da tensão entre peso e vulnerabilidade uma marca da época. Depois dos Nirvana, dos Pearl Jam e dos Alice in Chains, os Soundgarden ocupavam um lugar muito próprio, mais pesados, mais psicadélicos e mais próximos do metal. Em 94 lançam Superunknown, o quarto álbum da banda e aquele que os levaria definitivamente ao grande público. Black Hole Sun tornou-se a canção mais reconhecível, uma espécie de melodia solar atravessada por imagens inquietantes, quase surrealistas, como se a paisagem americana fosse derretendo lentamente diante dos nossos olhos. O videoclipe ajudou a fixar esta canção como uma das imagens definitivas dos anos 90. E continuamos no noroeste americano, saímos de Seattle e descemos um pouco pelo mapa até Portland. A distância não é grande, mas a mudança de escala é enorme. Deixamos para trás o peso monumental do grunge e entramos num quarto mais pequeno, numa gravação mais frágil, quase caseira, onde cada ruído parece fazer parte da canção. É aqui que encontramos Elliott Smith. Em 94 lança Roman Candle, o seu primeiro álbum a solo, e grande parte foi gravada em casa, num 4 pistas, com uma economia de meios que acabaria por se tornar parte essencial da sua linguagem. Vamos escutar Drive All Over Town.

Deixamos Portland e a intimidade de Elliott Smith para trás, atravessamos os Estados Unidos de oeste para leste e aterramos em Nova York. Mudamos de costa, de ritmo e de linguagem e entramos no coração urbano dos anos 90. Ruas, esquinas, clubes, rádios, bairros inteiros a pulsar ao som do hip-hop. Em 94, The Notorious B.I.G. lança Ready to Die, o seu álbum de estreia, e muda para sempre a paisagem do rap americano. Nascido em Brooklyn, como Christopher Wallace, Biggie aparece no momento em que a Costa Oeste dominava grande parte da atenção mediática do hip-hop. Mas Ready to Die recoloca Nova York no centro da conversa com uma narrativa crua, atravessada por humor, violência, vulnerabilidade e uma presença vocal absolutamente inconfundível. Escutámos Big Poppa, um dos grandes momentos deste disco, construída sobre um sample de Between the Sheets dos Isley Brothers. A canção mostra o lado mais sedutor, descontraído e luxuoso de Biggie. É uma das faixas que melhor revela a sua inteligência rítmica, aquela forma aparentemente fácil de deslizar sobre o beat, de controlar cada pausa, cada rima, cada mudança de intenção. Depois de Elliott Smith, Big Poppa abre-nos aqui outra América, quente, cheia de estilo e autoconfiança. E ainda em Nova York, aceleramos dentro da própria cidade e encontramos outra forma de fazer o hip-hop colidir com tudo à sua volta. Os Beastie Boys lançam Ill Communication, um disco que confirma aquilo que a banda já vinha a construir desde os anos 80, a recusa total de ficar quieta dentro de uma só categoria. Nascidos num ambiente punk nova-iorquino, transformados em fenómeno hip-hop com License to Ill e depois reinventados com a colagem sofisticada de Paul's Boutique e a liberdade instrumental de Check Your Head. Os Beastie Boys chegam a 94 como uma espécie de laboratório ambulante da cultura urbana americana. Sabotage é o momento mais explosivo do álbum. É curta, direta, furiosa e ao mesmo tempo cheia de teatralidade. O videoclipe realizado por Spike Jonze, com a sua paródia às séries policiais dos anos 70, ajudou a fazer Sabotage também um dos grandes ícones visuais e sonoros desta década.

E agora a máquina do tempo deixa Nova York em estado de combustão, atravessamos o Pacífico e fazemos um salto enorme até ao Japão. Aterramos em Tóquio, uma metrópole onde, nos anos 90, a música pop parecia estar a abrir novas portas, cruzando eletrónica, dub, soul, psicadelismo, city pop, rock alternativo e uma liberdade muito particular de experimentar sem pedir licença. É aqui que encontramos os Fishmans, uma banda fascinante e inclassificável da música japonesa dos anos 90. Formados no final dos anos 80 em Tóquio, os Fishmans tinham no centro a voz frágil e etérea de Shinji Sato e foram construindo um som cada vez mais flutuante, onde o dub e o reggae se misturavam com dream pop e eletrónica. Em 94 lançam Orange, um disco ainda muito ligado a uma fase mais solar e colorida da banda, antes das longas viagens hipnóticas que viriam a marcar os álbuns posteriores. Escutamos Vasurechau Hitotoki, que significa um momento para esquecer.

E de Tóquio seguimos para o norte da Europa, a máquina do tempo aterra na Suécia, mais precisamente em Estocolmo, para encontrar uma voz que nos anos 90 parecia cantar sempre a partir de um lugar ligeiramente deslocado do mundo. Stina Nordström é uma das figuras mais singulares da música sueca desta década. Em 94 lança And She Closed Her Eyes, o seu segundo álbum, e aprofunda uma linguagem muito própria. Frágil cinematográfica, cheia de silêncio, respiração e detalhes mínimos. A sua voz quase infantil não procura a imponência, aproxima-se do ouvido como quem conta um segredo. Little Star é uma das canções centrais deste disco e haveria de ganhar uma vida particular quando foi incluída na banda sonora de Romeu e Julieta, em 96, mas antes dessa associação ao cinema, já a canção tinha uma força visual muito própria. E deixamos Estocolmo e seguimos para o Reino Unido. A máquina do tempo aterra agora em Manchester, uma cidade que nos anos 80 e 90 foi uma espécie de laboratório emocional e sonoro. Da herança pós-punk dos Joy Division e dos The Smiths à euforia dançável dos Happy Mondays e dos Stone Roses, Manchester carregava já uma mitologia própria. É neste cenário que em 94 os Oasis lançam Definitely Maybe, o álbum de estreia que os transforma quase de um dia para o outro num fenómeno nacional. Os irmãos Liam e Noel Gallagher chegam com arrogância certa para o momento. Canções grandes, refrões desenhados para multidões. Supersonic foi o primeiro single da banda e tem muito desta declaração inicial, gravada quase como um acidente feliz em Liverpool, depois de uma sessão falhada para outra canção, nasceu rapidamente e acabou por se tornar numa espécie de manifesto. Supersonic é a porta de entrada para o universo Oasis e para uma certa ideia de 1994 no Reino Unido. Um momento em que o Britpop começa a ocupar o centro da cultura popular britânica, com Manchester a reclamar novamente o seu lugar na história.

E seguimos para sul, em direção a Londres, depois da entrada fulgurante dos Oasis, com a insolência de uma banda a chegar para ocupar espaço, a Máquina do Tempo encontra agora um outro nome britânico. Não no início da história, mas num capítulo já tardio, já carregado de memória, legado e tensão interna. Em 94, os Pink Floyd lançam The Division Bell, o segundo álbum da banda sem Roger Waters e o último disco de estúdio com material original durante muitos anos. O grupo já vinha de uma longa metamorfose e The Division Bell é um disco muito marcado pela ideia de comunicação ou pela dificuldade dela. O próprio título remete para o sino usado no Parlamento Britânico para chamar os deputados a votar, mas no álbum essa imagem parece abrir-se para conflitos mais íntimos. Distância, silêncio, mal-entendidos, relações que se quebram por falta de palavras ou por palavras que chegam tarde demais. Escutámos What Do You Want From Me, que surge neste universo como uma intensidade muito própria. Há aqui o peso de uma banda que continua a soar imensa, mas também uma espécie de cansaço adulto numa consciência de feridas antigas. Ainda em Londres, encontramos agora uma banda que em 94 parecia olhar para o Reino Unido com outros olhos.

E continuamos em Londres, mas mudamos novamente de ângulo. Depois do dramatismo noturno dos Suede, a Máquina do Tempo encontra uma banda que também habitava a capital britânica, mas que parecia sintonizada com frequências muito diferentes. Em 94, os Stereolab lançam Mars Audiac Quintet, um disco que consolida o seu som tão reconhecível. Teclados vintage, ecos de krautrock, lounge, pop francês, eletrónica analógica e uma espécie de modernismo retro. Escutámos Ping Pong, um dos momentos mais brilhantes do álbum, uma canção politicamente afiada que olha para os ciclos do capitalismo, para crises, recuperações, colapsos e repetições. Como se a economia mundial fosse precisamente esse jogo de ping-pong sempre a bater de um lado para o outro. E agora, regressamos a casa. Saímos da capital britânica e aterramos em Lisboa. Depois das guitarras, do hip-hop, do grunge, do Britpop, da pop experimental e das cidades que fomos atravessando, chegamos agora a um território onde a música respira de outra maneira. É aqui que encontramos Mário Lajinha. Em 94, Mário Lajinha edita Hoje, um disco fundamental no seu percurso a solo e também um momento importante para pensar o jazz português deste período. Pianista de enorme imaginação harmónica, Lajinha vinha já de um caminho ligado ao jazz, à improvisação e a várias formas de diálogo com a música portuguesa. Mas o que o torna tão especial é precisamente a dificuldade em arrumá-lo numa só gaveta. Há nele o rigor do músico de formação sólida, a liberdade do improvisador, a delicadeza do melodista e uma relação muito própria com a canção. Fuga é uma peça cujo título sugere partida, velocidade e talvez evasão. Mas a música de Mário Lajinha raramente se limita a uma ideia literal. Há nela uma energia de viragem interior, frases que parecem abrir caminho, harmonias que mudam subtilmente a paisagem, uma tensão entre estrutura e liberdade, como se a composição soubesse exatamente para onde vai, mas quisesse descobrir o percurso no momento em que acontece.

0: E assim chegamos ao fim desta viagem por 1994. Começámos em Seattle com o Soundgarden a transformar o grunge. Seguimos para Portland, onde Elliott Smith nos mostrou que uma canção quase sussurrada pode carregar o peso inteiro de uma cidade. Atravessámos os Estados Unidos até Nova York, entre o carisma noturno de Biggie e o caos incendiário dos Beastie Boys. Depois cruzámos o Pacífico até Tóquio com os Fishmans a deixarem a música flutuar entre dub, pop e sonho. Subimos até Estocolmo com Stina Nordenstam e a sua delicadeza e entramos no Reino Unido, primeiro pela porta frontal de Manchester, com os Oasis a anunciar uma nova confiança britânica, depois por Londres, entre a memória dos Pink Floyd, o dramatismo dos Suede e a inteligência pop dos Stereo Lab. E finalmente regressámos a Lisboa com Mário Lajinha para lembrar que uma viagem musical não precisa apenas de atravessar continentes, pode também mudar a nossa forma de ouvir. A máquina do tempo fica por aqui, mas as canções continuam, como sempre, a fazer aquilo que as melhores canções fazem. Guardar lugares, atmosferas, vozes e momentos que já passaram, mas que voltam a existir cada vez que carregamos no play. Eu sou a Maria, obrigada por viajarem comigo. Encontramo-nos no próximo programa para mais uma volta no Perdida na Música.
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A música dos britânicos Jungle no início de mais uma hora, terceira parte da emissão 11/16, quarta-feira, 7 de outubro. Abrimos ao som de Someday, Somewhere, do novo trabalho Sunshine. Temos concerto já no próximo dia 24 de outubro na Meia Arena, concerto Radar. Daqui a pouco a música para ouvir em repeat. Nesta hora, como é habitual, temos a Discopátria, esta semana dedicada ao novo disco de Rita Redshoes, Fala. Para ouvir mais duas propostas daqui a pouco. Continuamos com uma toada dançável, neste caso a boleia de Rai, neste Close Your Mouth, mais uma de 2026, logo a seguir de Surfshark e também Saint Etienne na sequência. Bem-vindos.

0: A produção nacional a cargo de Mint and the Brook Trout, projeto de Francisca Cortesão, no belíssimo trabalho editado ano passado, Stretch, e do qual ouvimos este Please Make Room for Me, Please. Lá atrás, Abrir Hora, música nova dos Jungle, Someday, Somewhere, do mais recente Sunshine. Recordo que temos concerto já no próximo dia 24 de outubro na Maior Arena, concerto Radar, concerto também de promoção a este novo trabalho dos Jungle. Pelo meio ouvimos ainda Rye com Close Your Mouth, os Surfshark em Waves e também o regresso em 2025 dos Saint-Étienne, banda emblemática do indie pop britânico. Por aqui ouvimos Why Are You Calling? Estamos com 15 minutos depois das duas. Vamos ao Em Repeat para ouvir a escolha do Rui.
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2: Olá, eu sou o Rui Bagi, de Lisboa. A música que eu ando a ouvir ultimamente em Repeat, não para de tocar, é dos Nation of Language, a música Under the Water. Obrigado.

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A lista radar para esta tarde de quarta-feira, 7 de outubro, à boleia da versão de Beck, para um original do Sr. Neil Young. Recordamos Old Man Beck, regressou este ano aos discos com o belíssimo Ride Lonesome, já passou pelo nosso observatório. 2h25, seguimos em direção à Discopátria, por agora ao som dos australianos Pond, do trabalho Stang. Recordamos este I'm Stang, na sequência música nova dos Liars, para ouvir Ice Peak e também uma recordação para os Dandy Warhols.

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A música hipnótica e mágica dos Hermanos Gutierrez a preencher os últimos minutos por aqui na antena da Radar com este tema Alma Mia, do mais recente Los Ojos del Condor, disco que sucede a Sonido Cósmico. Lá atrás, Kiwi Jr. com música também de 2026, Photos of the Reenactment, do mais recente Blowing Up, e também um clássico, recordamos, dos Dandy Warhols com Get Off. Estamos a 18 minutos da hora certa, vamos até à Discopátria esta semana com o disco de Rita Redshoes em destaque. Chama-se Fala, vamos ouvir mais duas propostas.

música nova de Rita Red Shoes em destaque esta semana na Discopátria. Em causa, o novo disco Fala. Ouvemos mais duas propostas: Em Fundo, A Tua Trança, e lá atrás, Desejo de Sorte. A Discopátria regressa à antena da Radar às 19h15. Estamos a 11 minutos da hora certa. Fechamos esta hora com três propostas: Damien Jurado para recordar Anne Lorraine, depois o Som Nacional, uma vez mais com os The Black Wizards em Killing the Buzz, do trabalho belíssimo disco First Major and the Acts of God, que também já passou pela Discopátria, e a fechar um clássico do mestre Frank Zappa, Joe's Garage, para ouvir até ao sinal horário das 3. Voltamos depois das 3 com mais música e roleta a você.

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0: início de mais uma hora, a última nesta sessão 11-16, quarta-feira, 7 de outubro, a boleia da versão dos norte-americanos Turnstile, versão para este Magic Man. O original pertence a Panda Bear. Boa tarde, uma vez mais, bem-vindos. Daqui a pouco temos mais um capítulo da Roleta Russa, esta semana com a participação de Benjamin. Seguimos com um clássico, uma viagem até à década de 80, ao seminal disco de estreia dos Stone Roses, de Ian Brown, disco homónimo, para recordar este hino da década de 80 na transição para os anos 90, I Wanna Be Adored. Na sequência, os Fontaines DC com Marianne, do mais recente Dopamine Chamber. Sou Radar, boa tarde, boa quarta-feira.
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clássico de Nick Cave and the Bad Seeds a preencher os últimos minutos por aqui na antena da Radar. Recordamos The Whipping Song do trabalho de Good Son. Lá atrás, a abrir hora, a versão dos Turnstile para um original de Panda Bear, Magic Man. Recordamos ainda o rock e as guitarras dos Stone Roses em I Wanna Be Adored e também a música recente dos Fontaines D.C. O primeiro avanço para Dopamine Chamber, Marianne, banda que toca já no próximo dia 21 de outubro na Meu Arena, mais um concerto com a marca dos 97.8. Música nova, seguimos com os Cages the Elephant, Dying in Reverse, para ouvir nos próximos minutos.

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Atenção radar para esta tarde de quarta-feira nos 97.8 e em radarlisboa.fm. A música do projeto Tagua Tagua, aqui com a participação dos White Anime, Lado a Lado. Lá atrás o som mais recente dos Cage the Elephant. Ouvimos a nova aposta aqui da casa para Dying in Reverse. Isto no caminho para a roleta russa esta semana, com a participação de Benjamin, que editou há relativamente pouco tempo um novo trabalho intitulado Crónicas do Monte Zeus, disco que passou pela nossa discopátria. 2h25, seguimos com a música nova, o quarteto londrino Los Bichos, numa parceria com um projeto originário de Brooklyn, uma banda ligada de certa maneira ao jazz latino, os Chicha Libre. Los Bichos em Chicha Libre neste Conexiones. Depois temos Tame Impala a revisitarem um original de Blue Boy para recordar Remember Me, e também um clássico dos Red Hot Chili Peppers, a faixa título do trabalho Californication, para ouvir aqui nos 97.8.

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0: seleção nacional dos Dream People a marcar os últimos minutos por aqui na antena da Radar com este Talking of Love do EP Almost Young. Lá atrás recordamos os Red Hot Chili Peppers com a faixa título do trabalho Californication, também os Tame Impala a revisitar Remember Me, o original de Blue Boy, e ainda a música nova dos Los Bichos com o tema Conexiones. Estamos a 14 minutos da hora certa e vamos até à Roleta Russa esta semana com a participação de Benjamin.
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mim aqui a responder à pergunta: que música gostaria que tocasse no seu funeral? A escolher este Dress Sexy at My Funeral dos Smog. A roleta regressa à antena da Radar às 19h45. Estamos praticamente a 8 minutos da hora certa. Fechamos com a música nova dos The War on Drugs, com este Who's That, depois Zimmer 90 para ouvir Feels Right até ao sinal horário das 4. A partir das 4, a emissão com o Pedro Moreira Dias, primeira meia hora dedicada à música portuguesa na emissora nacional. A não perder, até amanhã, divirtam-se.

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Começámos esta emissora nacional desta quarta-feira, 7 de outubro, com Beija-Flor, aqui no seu trabalho Beija-Flor 3, com Dividir. Antes também a interpretação de Pedro Branco, com a colaboração de Nós Serve e também de Tipo, para o tema Não Canto Porque Sonho, de Fausto Bordalo Dias. E também a iniciar esta emissora nacional, Jasmin, com Caracol, depois de ter editado Dias em Branco, é a nova canção que já lançou neste ano de 2026. 4 e 10. Seguimos agora com o EP de estreia, com a faixa título, parece mesmo o EP, de Davi Santiago, o tema Fui Só Amor.

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Hugo Simões com My Thoughts, No, No Bounds. Agora seguimos com Bloody Ray em Easy Rides, com a produção também de Johnny Abbey. Depois fechamos com Cat Soup em Come In, Thank You, para o trabalho que já está prestes a ser lançado.

Bloody Ray com este Easy Ride, produção de Johnny Abbey, aqui 4h24, na reta final desta emissora nacional de quarta-feira, 7 de outubro. Fechamos com o tema-título para a banda portuense em ascensão na cena do rock instrumental. Estamos a falar dos Cat Soup, Come In, Thank You. É trabalho também que é editado já na próxima sexta-feira e fecha a emissora nacional de hoje.

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3: A FNAC Norte Shopping promove uma conversa dedicada à literatura luso-brasileira contemporânea com a participação das escritoras Dora Freind, Mariana Salomão Carrara, Ruth Simões Ribeiro e Simone Paulino. Moderado por Ivan Lima e Álvaro Coria, este encontro propõe uma reflexão sobre os percursos, influências e temas que marcam alguma das mais interessantes vozes da literatura produzida atualmente em língua portuguesa. A sessão está marcada para dia 14 de outubro, a partir das 19 horas, na FNAC Norte Shopping. A entrada é livre. A FNAC Chiado recebe Sara Negra para a apresentação ao vivo de Amor e Magia, o seu álbum de estreia. 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O encontro está marcado para dia 16 de outubro, às 18h30, na FNAC Chiado. A entrada é livre.
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Aircut 100 com Love Plus One. Antes, Best Youth e Lindsay, How Deep Is Your Love, na sua reinterpretação para o tema original dos Bee Gees. E agora os Tennis com Let's Make a Mistake Tonight, tema para ouvir antes do Paulo Radar esta semana com Imara.

Merci beaucoup.

e Marã. Ao vivo esta semana no Paulo Radar, recuperamos um dos concertos que deram no Arte. O quinteto argelino que apresenta o seu novo disco é San, que quer dizer relâmpago em Tuareg. E fazem no dia 19 de outubro na Casa da Música no Porto e depois no dia seguinte, dia 20 de outubro, no Lisboa, ao vivo. Para ouvir até às 5, os Spoon.

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Matt Berninger, a clara voz dos National com este Ask for Water, é um dos temas para o novo EP que vai ser lançado no próximo mês de dezembro. Este EP vai também contar com algumas recuperações por parte daquela que é a cover de New Order Blue Monday e também ainda uma rendição de Who Loves the Sun dos Velvet Underground e vai ter aqui outros destaques, nomeadamente este Type It Up. Este novo EP vai ter ainda algumas surpresas, a ver se também, provavelmente, vai ser incluída a cover de All Apologies dos Nirvana e também de Kid A dos Radiohead, que já tinha feito no seu disco de estreia a solo, a ver se acaba por ser assim, uma espécie de lados Bs e raridades por parte de Matt Berninger. Seguimos com o mesmo, mas com a sua banda, digamos assim, inicial, os National, nesta dose dupla de Matt Berninger com este Weird Goodbyes, tema em colaboração com Bon Iver, depois Madrugada com The World Could Be Falling Down e logo a seguir às 5:15, como é habitual à quarta-feira, temos Atacama Blues com André Gonçalves.

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1: No episódio desta semana regressamos à nova geração dos blues. Disco relativamente recente, saiu em setembro e pertence a uma nova promessa deste género musical. Jake Soberlak, canadiano com apenas 17 anos, natural de British Columbia, um talento natural na guitarra e harmónica, assina o álbum de estreia intitulado I'm in Trouble, gravado nos estúdios Afterlife em Vancouver, com o toque na produção do baterista e produtor Leon Power. I'm in Trouble é uma coleção de 9 temas carregados de história blues. Apenas 3 são originais da autoria do jovem bluesman. As restantes 6 são preciosas versões de clássicos de pesos pesados do género musical. Elmore James, Freddie King, Otis Pan e St. Louis Jimmy Auden. Para além deste alinhamento de excelência no capítulo das versões, os 3 temas originais não ficam nada a dever à qualidade, integridade e originalidade dos blues, ou não surgissem das boas influências que têm guiado Jake Soberlak na definição da sua estética blues. Há nomes incontornáveis que moldam o som do músico canadiano, artistas da dimensão de um B.B. King e Peter Green, para além dos já aqui referidos. No Atacama Blues desta semana, a música de Jake Soberlak em I Can't Find, do álbum de estreia I'm in Trouble.

Atacama Blues com André Gonçalves, a passear pelo deserto com Jake Soberlack neste I Can't Find, tema retirado para I'm in Trouble. Todos os episódios do Atacama Blues e esse som do deserto para serem descobertos na nossa secção de podcasts do site da Radar, em radarlisboa.fm, através, é claro, do Podbean, onde estão alocados todos os nossos podcasts. 5h21, daqui a pouco temos música para ouvir em repeat, com a escolha hoje do Rui, Talking Heads com Cross-Eyed and Painless, para ouvir logo a seguir. Não esquecer também que André Gonçalves regressa com o 27 Graus em formato de repetição depois das 8, numa semana dedicada a novidades dos Alalaz, Michael Kiwanuka, também Devena Banard com Noah Georgeson, entre outros, para ouvir depois das 8. Para já, então, Talking Heads com Cross-Eyed and Painless, depois da Verve em Bittersweet Symphony, até ao em repeat.

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1: Olá, eu sou o Rui Bagi, de Lisboa. A música que eu ando a ouvir ultimamente em repeat, não para de tocar, é dos Nation of Language, a música Under the Water. Obrigado.

Os Nation of Language com Underwater foi a escolha do Rui Bagi para ouvir hoje em repeat. Podem também fazer como o Rui, enviarem-nos um áudio através do nosso número do WhatsApp, 93 911 64 93 911 64, para nos enviar um áudio a dizerem quem são e que música não vos sai da cabeça. Estejam à vontade, não vamos pedir donativos. Molinex com Peaches neste Maniac 5:37. Depois Balu Brigada em So Cold para ouvir na alternativa.

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Faz praticamente 7 anos depois de Nicki Minaj ter editado Standing in the Dark, esse EP agora está a preparar longa duração com este Made of Gold, é o terceiro single para o alter ego de Miguel Vilhena, conhecido como Nicki Minaj no mundo da música. Seguimos agora, quando faltam 12 minutos para as 6, com os Fun Love and Criminals em Love Unlimited, Bruno Pernadas e Lady Anne Last, também para ouvir a caminho das 6.

Fechamos esta hora com o som nacional, os Lady and Less, com este All Over You. Antes, Bruno Pernadas em Steady Grace, para Unlikely Maybe, trabalho de este ano, e para ouvir até às 6 em ponto, King John com Julia, aqui tocado ao vivo nos estúdios da Radar.

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the drums, it didn't matter. 6:07, assim começamos esta hora das 6 com os drums e agora com os Depeche Mode. Master and Servant, depois Block Party, Phosphorescent, antes do Observatório Radar com Fat Dog e o segundo disco para ouvir com mais duas canções.

Block Party com Lagoon Blue, um dos temas para o disco editado este ano, os Phosphorescent, comprometido em New Birth in New England. 6:15 para ouvir antes do Observatório Radar, com o novo disco Cancel Me, I'm Tired, dos Fat Duck.

Um ritmo contagiante. Os Fat Dogging parece que estão sempre a fugir para algum sítio, de alguma forma, nem que seja para dançar. Aqui, Call It What You Want. Um dos temas para Call Me, I'm Tired. É o segundo disco dos Fat Dog, depois de Woof, mais um disco trabalhado pelos próprios na sua produção, mas também bastante mais arrojada do que aquilo que já tinha acontecido em Woof, e que obviamente também os concertos, e foram muitos, muitos concertos ao longo destes dois anos, acabaram por transmitir essa energia também para este segundo disco. É o caso de Bad Dog, onde mais uma vez parece que estamos numa corrida contra o tempo.

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Os The Sound com Sense of Purpose. Um pouco mais atrás também tivemos os Black and Eyes em Plástico e Courtney Barnett com Pedestrian at Best, um dos temas para Sometimes I Sit and Think and Sometimes I Just Sit. Faltam 20 minutos para as 7 da tarde. Um pouco mais à frente temos o Evangelho com Pedro Trigueiro hoje a sugerir-nos uma série. Até lá, seguimos com os Kings of Leon para o novo disco My Beloved, sai no início de novembro com este My Whole World. Depois também temos os Lemon Lovers em Old Sunny até ao Evangelho.

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2: Série Gomorra, a série italiana. Por todas as razões e principalmente uma que é Não há heróis. É uma série que consegue passar do princípio ao fim, em que percebemos que o herói não vai durar até ao fim. E isso é muito, muito, muito interessante. É uma série que eu acho que ainda está disponível em várias plataformas, com alta banda sonora de música urbana italiana, que não se percebe obviamente nada por vir de Nápoles. A série Gomorra.

Phoebe Bridgers com On Video para a banda sonora do filme Prime Time, com Robert Pattinson no principal papel. Antes também, não um filme, mas uma série sugerida por Pedro Trigger no nosso Evangelho, ele que lançou recentemente o livro A Novidade Tem um Prazo, altamente recomendável também. Ainda para ouvir até às 7, This is Lorelei com The Kid with the Crown, também Free Free Dum Dum em C'est pas la vie en rose, para ouvir até às 7.

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Os Wilco de Jeff Tweedy com esta Theologians. Antes, os Cassete Pirata com o seu Gente Outra Vez. É o segundo single para A Sombra, o novo disco dos Cassete Pirata, que sai já no próximo dia 30 de outubro. Daqui a pouco, outro disco em destaque, neste caso na Discopátria. Fala de Rita Red Shoes, com duas canções desse trabalho. Para já ficamos com Wise Blood. 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

0: Rita Red Shoes com o seu disco Fala, esta semana em destaque na Discopátria, ela a cantar e a falar com a sua belíssima voz, as letras de tantas outras artistas, neste caso ouvimos o tema Sei, o último tema do disco, cuja autora do texto foi Ana Bacalhau. Ela que apresenta também este concerto ao vivo, no próximo dia 24 de outubro, na Casa da Música, no Porto, e depois em Lisboa, dia 28 de outubro, no Teatro Maria Matos. Ficamos com mais uma das canções deste Fala, de Rita Red Shoes. Agora vamos ouvir Colo, tema com a letra de Mafalda Veiga.
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Os Sonic Youth em Teenage Riot, antes os Imana em Telat, é um dos temas que faz parte do disco ESAN, que vai ser apresentado no, em concertos radar na Casa da Música no Porto, 19 de Outubro, e no dia seguinte, no dia 20 de Outubro, no Lisboa, ao vivo, concertos a não perder, com o carimbo da radar. Seguimos agora com Radiohead, Paranoid Android, clássico radar e que para ouvir nos próximos minutos, a caminho da roleta russa, com mais uma resposta de Benjamin.

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0: 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E a pergunta do dia é: qual é a canção que mais gostaria de ouvir no seu funeral?
1: Benjamin.
2: A canção que eu mais gostaria de ouvir no meu funeral é Dress Sexy at My Funeral, dos Smog, claro.

Dress Sexy at My Funeral, de Smog. Era então a música que Benjamin gostaria de ouvir no seu funeral. Ele que editou recentemente Crónicas de Montezeus, na passada semana foi também destaque na nossa Discopátria. Para ouvirmos até bem perto das 7 da tarde, ficamos com Dan Auerbach, Every Chance I Get, I Want You in the Flesh. Para ouvir até bem perto das 8, eu regresso amanhã a partir das 4. Tchau, tchau, um abraço e até amanhã.

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noite, sejam bem-vindos a um novo episódio do 27 Graus, programa semanal na antena da Radar 97.8 Lisboa e em radarlisboa.fm. Vai para o ar domingo às 23, repete quarta-feira a partir das 8 da noite. Esta semana regressamos às novidades, tudo o que está relacionado com a produção musical recente, edições acabadas de sair e outros discos que deverão chegar às lojas e respectivas plataformas digitais nos próximos dias. Iniciamos ao som do veterano e prolífico Neil Young, editor recentemente mais uma coleção de temas folk rock, neste caso acompanhado pelo ensemble Crumb Hearts. O disco tem o título de Second Song, 50º na história do cantautor, foi gravado nos lendários estúdios Shangri-La, em Malibu, a casa e laboratório musical de Rick Rubin, e foi produzido por Lou Adler. Second Song é um álbum acústico, de certa maneira conceptual, em torno de temas como a passagem do tempo e a necessidade da criação de laços afetivos entre as pessoas. Ouvimos o nostálgico e bucólico de Foggy Edge of Time. Vamos em frente com a música de uma dupla sui generis, os AT, projeto de hard folk sediado em Filadélfia. Victoria Rose e Stone Philipsack assinam o segundo disco e o primeiro através da prestigiada 4AD com o título Auto Smile. Deverá sair no dia 16 de outubro. Apesar de ainda muito recentes, os AT já fizeram primeira parte de concertos de bandas como os Black Country, New Road e Snail Mail. Vamos ouvir o atmosférico Auto Smile.

últimos sons no 27 Graus, episódio climatizado com produção musical recente, discos que saíram nos últimos dias e outros que deverão chegar às lojas nas próximas semanas. Ouvimos a música dos nova-iorquinos Bodega, chega às lojas no próximo dia 9 de outubro com o título All Inside Aquarium, do qual ouvimos o avanço Weather Me. Lá atrás, outra novidade com a cortesia dos irlandeses de Mary Wallopers, assinam aquele que é o terceiro capítulo da história da banda, que canta e conta as agruras dos irlandeses através de uma toada folk moderna. No entanto, os temas polémicos estão todos bem espelhados em algumas letras, como são os assuntos relacionados com a segregação religiosa e os desafios constantes da working class. Ouvimos o belíssimo Joyce do álbum Paddy Wackery. Vamos em frente com a música fresca de Greg Freeman, também ele com um disco acabado de sair, intitulado All Set the Bone, que, segundo o autor, é o resultado de uma reflexão sobre mudanças profundas na vida associadas à tensão que prevalece no dia-a-dia. Vamos ouvir um interessante Loser's Prize.

27 graus num episódio climatizado com a produção musical recente, mais um capítulo dedicado às novidades. Dos últimos minutos ouvimos a música etérea e experimental de saxofonista, compositor e vocalista Charlotte Greve, artista alemã radicada em Brooklyn, a assinar a estreia a solo com um disco que reflete em certa medida a complexidade das suas influências que passam pelo jazz, música clássica e ambiental. Ouvimos o interessante Membranes do álbum Water Bodies, editado no passado dia 2 de outubro. Lá atrás, no início da sequência, uma surpresa com a marca dos Morphine, banda do eterno Mark Sandman. No fundo, estamos perante o resultado de uma arqueologia em torno de material que se encontrava algures perdido no arquivo do baixista vocalista dos Morphine. Esquiços, temas e gravações inacabadas que viram agora à luz do dia sob o signo de Cocoon. Por aqui tocou precisamente a faixa título. Pelo meio, o som exploratório dos californianos Alalaz em Snakes of Hydra e o belíssimo The Wraith, de um novo projeto intitulado Dragonflies, assente na dupla Danny Harrison, filho de George Harrison, e do não menos genial Nigel Godrich. Conta ainda com o toque de David Campbell nos arranjos para cordas. Curiosamente, já tinham trabalhado juntos a quando a produção de Godrich do belíssimo Sea Change, do californiano Beck, que por sua vez é filho de David Campbell. Vamos em frente à boleia de mais música nova e de um projeto colaborativo relativamente recente e muito interessante que junta três grandes músicas: Gian Reilly, Devendra Banhart e Noah Jorgensen, em causa um cocktail de folk e new age através do álbum homónimo, o interessante Ugg, e do qual vamos ouvir Catatumbo.

0: Estamos na parte final deste episódio, um capítulo subordinado às novidades da indústria discográfica entre o indie rock, folk, eletrónica e alguma música ambiental. Nesta última sequência, algumas surpresas com a assinatura do supergrupo Drink the Sea, em causa o terceiro capítulo do projeto que reúne gente ilustre do universo rock como Peter Buck, dos R.E.M., Barrett Martin, dos Screaming Trees e Mad Season, Alan Hoens, dos Queens of the Stone Age, e uma vez mais com uma sonoridade que faz jus ao legado de Mark Lanegan. Tocou interessante ele. Lá atrás, outro regresso há muito esperado, a música recente do ex-Massive Attack e Wild Bunch, um dos precursores do trip-hop, de uma parte da música inovadora que nasceu no Hub Criativo de Bristol em meados da década de 90. Falamos de Tricky, que editou recentemente Different When It's Silent. E fechamos com outra novidade do Reino Unido, o disco de Michael Kiwanuka, intitulado Fudge, que deverá sair no dia 23 de outubro e do qual vamos ouvir o avanço Summer Closes. Boa noite.
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1: Olá, eu sou o Rui Bagi, de Lisboa. A música que eu ando a ouvir ultimamente em repeat, não para de tocar, é dos Nation of Language, a música Under the Water. Obrigado.

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3: A FNAC Norte Shopping promove uma conversa dedicada à literatura luso-brasileira contemporânea com a participação das escritoras Dora Freind, Mariana Salomão Carrara, Ruth Simões Ribeiro e Simone Paulino. Moderado por Ivan Lima e Álvaro Coria, este encontro propõe uma reflexão sobre os percursos, influências e temas que marcam alguma das mais interessantes vozes da literatura produzida atualmente em língua portuguesa. A sessão está marcada para dia 14 de outubro, a partir das 19 horas, na FNAC Norte Shopping. A entrada é livre. A FNAC Chiado recebe Sara Negra para a apresentação ao vivo de Amor e Magia, o seu álbum de estreia. Sara Negra constrói um universo onde palavra, corpo, música e performance se cruzam de forma singular. 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O encontro está marcado para dia 16 de outubro, às 18h30, na FNAC Chiado. A entrada é livre.
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1: No episódio desta semana regressamos à nova geração dos blues. Disco relativamente recente, saiu em setembro e pertence a uma nova promessa deste género musical. Jake Soberlak, canadiano com apenas 17 anos, natural de British Columbia, um talento natural na guitarra e harmónica, assina o álbum de estreia intitulado I'm in Trouble, gravado nos estúdios Afterlife em Vancouver, com o toque na produção do baterista e produtor Leon Power. I'm in Trouble é uma coleção de 9 temas carregados de história blues. Apenas 3 são originais da autoria do jovem bluesman. As restantes 6 são preciosas versões de clássicos de pesos pesados do género musical. Elmore James, Freddie King, Otis Pan e St. Louis Jimmy Auden. Para além deste alinhamento de excelência no capítulo das versões, os 3 temas originais não ficam nada a dever à qualidade, integridade e originalidade dos blues, ou não surgissem das boas influências que tem guiado Jake Soberlak na definição da sua estética blues. Há nomes incontornáveis que moldam o som do músico canadiano, artistas da dimensão de um B.B. King e Peter Green, para além dos já aqui referidos. No Atacama Blues desta semana, a música de Jake Soberlak em I Can't Find, do álbum de estreia I'm in Trouble.

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